Ronaldinho. Ei, Ninho. Ei, Ninho, escúchame. Ninho. Te cuento una cosa.